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feliz com isso. Obrigado, amigo produtor, que produz muito. E se nós produzimos muito, é porque nós temos quem transporte essas riquezas.

0: disso pelo nosso WhatsApp, 99925-2750, e também pelo nosso telefone fixo, que é o 3939-0950. Vamos embora começar o programa?
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24 minutos, um bom dia para todo mundo. Alô, turma do Retiro, bom dia. Olha aí, Joaquim Manuel, Sonho de Cristal. Eita, nós, hein? Oi, aí, esse frizinho, hein? Tempo doido, hein, companheiro? Você tá doido, rapaz? Durante a semana, um calorão danado. Aí chega de ontem para hoje. Aumenta o sonho, ó. Sabe o que tá bom agora? Tipo, um cafezinho, né? Segura aí que eu vou botar água pra ferver. Tá bom.

lembrando que, gente, flequejo em Antônio Carlos, vai ter showzaço com Frank Aguiar. O forró vai comer solto no flequejo, meu amigo. Alô, Mara, alô, Mônica.

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antigos e tradicionais do Brasil. Estou falando do Sindicato Rural de Barbacena, inclusive quinta-feira agora o convite está feito às 19 horas na comunidade do Peixoto. Eu estarei lá junto com o sindicato, junto com a turma da Secretaria de Agricultura de Ressaquinha, o nosso prefeito Nasser, recebendo vocês aí, amigos produtores, para a gente fazer um bate-papo.

calor, um sol para cada um. Não, quinta-feira, sexta, quinta e sexta foi insuportável de calor, gente. Vamos combinar, né? Pois é, mas tem sinal de chuva, tá? Para o começo da semana. Ela sinalizou para ontem, ontem ela não veio, talvez tenha tido uma chuva isolada em um lugar ou outro.

botar para baixo, com mínimas aí na casa dos 9 graus e as máximas não passando dos 12. Isso é pro sábado, o flequejo vai estar gelado.

centavos o quilo, Ceasa Unidade Grande BH. Já o tomate Swift Grape, com preço variando de R$ 6 a R$ 7 o quilo. Tomate italiano Extra AA, de R$ 3,50

milho do Triângulo Mineiro. Olha, no Nordeste, R$ 55,35 é o preço do milho no Nordeste, aqui em Minas. Eu quero ver Triângulo Mineiro. Não,

Foi pago agora em agosto, a média de referência base R$ 2,70. Fala com o Gabriel, a voz do campo aqui. Esses preços estão

Vaca gorda no sul de Minas, R$ 311. Norte de Minas, 311.

que produz renda, produz riqueza, produz desenvolvimento, produz tecnologia, e a gente não consegue produzir representantes que entendam a nossa realidade enquanto produtores rurais. Concorda comigo? Está entendendo o que eu estou falando? Precisamos ter um representante que una nós, produtores, que nos una, não que nos separe. Um representante para separar o nosso produtor, para segregar, para dividir entre pequeno, médio e grande. Não, nós somos todos grandes produtores, independente

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Para 2026, este ano é um ano decisivo. No dia 4 de outubro, teremos uma responsabilidade muito, muito grande, né? Nas nossas mãos. Precisamos pensar, analisar,

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para nós, produtores rurais, tá bom? Deixa eu atender um pedido aqui. Quem foi que me pediu? Meu amigo Herbert, lá de Antônio Carlos. Bom dia, Herbert. Grande abraço para você, para mamãe Ida Glatter, papai Fernandão. Herbert, daqui a pouco nós estamos juntos, hein? 2 da tarde. Estaremos lá.

0: Ó, gente, lembrando que o Ivan Eustáquio tem aquele apoio gostoso do restaurante Gosto e Sabor. 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Vale a pena conferir. Meu amigo Pascoal, bom dia, Pascoal. É, um grande abraço. Vamos lá, Ivan. Fala comigo. Bom dia, professor.
1: Olá, meus amigos sintonizados nas ondas da 93 FM, a rádio que é show, o programa Voz do Campo, um programa criado, pautado, apresentado pelo companheiro Gabriel Assunção, homem também que milita o nosso meio rural. Bom dia a todos, bom dia, meu caro Gabriel Assunção, bom dia.

Utiliza procedimentos de fiscalização em vigor desde 2013 e traz também novidades, como, por exemplo, testes para identificar outros tipos de drogas e obrigatoriedade em acidentes de trânsito com morte do exame para detectar a presença de álcool ou de outro.

tende a ser inconsequente e tal, e acha que nada acontece com a gente, e graças a Deus nunca aconteceu nada comigo. Mas foram mais de uma vez, várias vezes eu cometi essa irresponsabilidade.

da Mantiqueira, que eu ouvi a música Canarinho do Peito Amarelo. Canarinho do Peito Amarelo. Ô Walter, eu vou colocar, ô Valtinho, eu vou colocar o Canarinho, mas é o Canarinho Prisioneiro, pode ser? Manda pro Nezinho lá também.

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O Ivan, valeu, turma de Torres de São Sebastião. É. Tem São Bento dos Torres, né, que tem a fazenda, e tem Torres de São Sebastião, que é aqui em Barbacena. Ô Pascoal, essa aí você gosta, ó.

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1: Conheça a dupla sucesso do momento, Incendiário e José Fogo, com sucessos Pega Fogo Meu Café, Eu Faço Fogo Limpar e A Gente Taca Fogo. Não curtiu, né? Nós também não. Afinal, quem causa queimadas acaba se queimando. Por isso, não limpe o terreno com fogo, faça a tritura da capoeira. E em caso de incêndio,

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nome do Pai, do Filho e do Espírito Santo. Irmãos eleitos,

você, quem sou eu? E essa pergunta ela é fundamental. Se ela

com o pluralismo religioso, cada um pode dizer o que quiser. E por isso, então, é preciso muita atenção para não aceitar o Cristo relativizado. O Papa Bento XVI combateu muito isso, o relativismo. Em outras palavras, tudo vale, tudo é bom, tudo é a mesma coisa. Se fosse assim, Jesus não teria colocado esta questão da sua identidade. Olha aí, tudo está valendo, mas não é assim. Não é? Já ouvi uma vez

parecia até uma crista de galo. E assim fazem com Jesus, desfiguram-no, apresentam um Jesus que

salvar a sua vida vai perdê-la, e quem perder a sua vida por causa de mim vai encontrá-la. Podemos citar outra passagem.

a vida dos santos, dos doutores, dos padres da igreja, os santos padres, aqueles escritores dos primeiros séculos que nos ajudaram a refletir.

0: continue firme na mesma fé professada pelos apóstolos, nós os pedimos. Atendei, Senhor, a nossa prece.
1: Atendei, Senhor.

salvação e vos agradecemos porque nos tornastes dignos estar aqui na vossa presença e vos servir.

0: tentação, mas livrai-nos do mal.
1: Livrai-nos de todos os males, ó Pai. Dai-nos hoje a vossa paz, ajudados pela vossa misericórdia.

0: vosso é o reino, o poder e a glória para sempre.
1: Senhor Jesus Cristo, dissestes aos vossos apóstolos: eu vos deixo a paz, vos dou a minha paz. Não olheis os nossos pecados, mas a fé que anima a vossa igreja. Dai-lhe segundo o vosso desejo a paz e a unidade, vós que sois Deus com o Pai e o Espírito Santo.
0: Amém.
1: Paz do Senhor esteja sempre convosco.
0: O amor de Cristo nos uniu.

0: Cordeiro de Deus, que tira o pecado do mundo.
1: Senhor, eu não sou digno de que entreis em minha morada, mas dizei uma palavra e serei salvo.

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1: Sejam bem-vindos para mais um programa 5 Minutos de Ciência no seu dia a dia comigo, Dr. Elton Mendes Francelino, aqui na Rádio 93.

ajuda a compreender que muitas experiências que deram origem a narrativas populares aconteceram diante de fenômenos naturais reais. O animal que se movimenta rapidamente

a consolidar o estilo delicado e marcante da dupla na Vitória. Foi justamente com ela que Ana Caetano e Vitória Falcão mostraram ao público que tinham voz própria

Também houve feats com artistas da nova geração, como Matheus e Cauã, lá em 2018, mostrando a versatilidade das meninas em transitar entre estilos diferentes e dialogar.

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